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1: Olá, ouvintes do Papo Cinema. Aqui quem fala é Jean Tomás. Eu estou juntamente com o Nelson Modro para mais um programa. Acabamos de ouvir a música Something in the Air, do Thunderclap Newman, que tem muito a ver com o filme que a gente vai comentar aqui hoje, Os Provocadores. E aí estamos aqui numa época de Matt Damon muito popular, né, Nelson? Aí com a Odisseia do Nolan. E nos Provocadores ele está aqui também, né? É um dos principais atores aí, junto com o irmão do grande parceiro dele, do Ben Affleck, né? A gente tem o Casey Affleck aqui também fazendo dois bandidos atrapalhados, né? Eu acho que esse é um resumo bom.
2: É um filme legal, eu gostei. É um filme, aqueles filmes que a gente fala que é a sessão pipoca.
1: Uhum.
2: Ele não tem maiores pretensões, tem bastante ação. E o ponto principal é um filme bem humorado, uma comédia light, com bastante ação, aqueles típicos. Filmes que acho que remete muito àquelas comédias dos anos 80.
1: Uhum.
2: Acho que ele consegue resgatar bem aquelas comédias. Então é nesse sentido. Não tem maiores pretensões, digamos assim.
1: Uhum.
2: É diversão pura.
1: Sim.
2: E eu gostei. É um filme que está bem acima da média do que alguns que a gente tem visto aí, né? Que tem os filmes sem pretensão hoje, muitos estão se perdendo, né?
1: Estão ficando com muita pretensão, né?
2: É, começa a ficar com sem pretensão, mas quer ter alguma, né? Não é esse o objetivo, não é trazer mensagem nenhuma, não é trazer nada, é simplesmente divertir. É aquela sessão pipoca mais pura. Então, nesse sentido, eu gostei. E o Matt Damon, eu gosto muito dele. Ele é um ator muito versátil, ele tem algumas produções que ele participa que são mais sérias, são mais introspectivas, são aquelas para você pensar realmente filmes, cinemão. E ele tem muito filme que é mais ou menos isso daqui, né? Sem maiores pretensões, e ele consegue ter essa versatilidade muito grande.
1: Uhum.
2: Como você falou, ele está em alta agora, de volta com a Odisseia. E o Casey Affleck também, o irmão, que também tem uma versatilidade muito grande, é produtor também hoje, além de ser ator, e os filmes dele sempre são muito bem produzidos, sempre são filmes muito bons.
1: Uhum.
2: E o irmão
1: vai na
2: esteira, né? Vai no vácuo dele, mas dá conta, acho que faz uns filmes legais, consegue fazer algumas coisas legais.
1: Uhum.
2: Então é nesse sentido, eu não tenho maiores ressalvas com relação ao filme.
1: Uhum.
2: Não sei qual a tua opinião, se gostou.
1: Eu gostei também, achei o filme bem, como você falou, assim, um filme singelo. É um filme ali que não se pretende muito a fazer coisa diferente, mas ele ainda, dentro desse gênero que ele está fazendo ali, né? De pega duas pessoas que são diferentes e coloca elas para interagir, né? É isso que é esse filme, né? Eu acho que ele consegue trazer umas coisas diferentes, assim, umas sacadas novas ali, mais sacadas de personagem mesmo, né? Em como eles estão interagindo entre si. Eu acho que ele força bastante coisa ali. Quando foi chegando mais pro final, eu fui começando a ficar meio assim, não precisava, né? Podia ser uma parada mais pé no chão, assim. Eles elevam as coisas a um nível, assim, que eu achei que perdeu um pouco a mão.
2: Mas esse nonsense que eu acho que é legal.
1: É
2: isso que é o... É aquela história de você não ter pretensão. Então, o nonsense é o... A cereja do bolo.
1: Uhum.
2: Eu acho que essa é a grande sacada do filme. É não se fazer sério nem nessas questões.
1: É, eu acho que ele perdeu um pouco. Tava gostando no começo da interação dos personagens. É legal a interação entre o Matt Damon e o Casey Affleck ali. Eu nem lembro o nome deles, mas os personagens eu lembro de como cada um é, né? A definição de cada um. Um é um cara que nunca...
2: É o Rory e o Cobb.
1: É, no final a gente... Eu não vou contar o final, mas a gente descobre que os dois não são lá grandes bandidos, né? São bandidos bem... meia boca, assim, bem pé de chinelo. Mas é legal essa interação entre eles, porque o jeito que eles se portam é diferente, né? Um se porta mais sério, o outro já é mais, né, a boca aberta, assim, digamos, né? Então fica legal essa dinâmica. Os dois atores são bons, então, né, eles conseguem fazer essa parte mais da comédia também, ali, que é bem legal no filme. Mas eu achei que se perdeu, porque no começo eu achei que tava assim, vai ser isso, vai ser esse negócio meio pé no chão, assim, e o foco vai ser os dois... É, a personalidade deles, né? Mas eles criam umas situações, assim, enormes, que até eles têm... Fica legal até, depois no final ali tem umas coisas legais de personagem que fica legal, mas eu achei que o tamanho que cresceu, assim, eu achei que me perdeu um pouco, mas...
2: A terapeuta ali também que entra.
1: É, a terapeuta que entra
2: é
1: também.
2: Outra...
1: É
2: outra... Mas essas coisas não sei se que eu gostei, assim, você vê que é uma forçação que você fala, não, isso aqui não é real,
1: sim,
2: exatamente isso o ponto, é cinema de versão, se fosse pra ser real não era divertido.
1: Sim, sim, não, concordo.
2: Então...
1: E essa parte da terapeuta é bem legal também, ficou bem engraçado. Mas é isso, é um filme que a força dele é toda nos atores. Se tivessem atores piores ali, eu acho que o filme não ia ir tão bem quanto foi, né? Eu acho que eles conseguem carregar. O roteiro é legal, é bonitinho e tal, mas não é nada demais, né? Então é um filme que se sustenta nisso, assim. É um filme pra você assistir, eu tenho certeza que, tipo, daqui 4 semanas, perguntar pra você, você vai falar, ah, eu assisti esse filme, tem certeza? Porque ele é legal.
2: Ele não é muito memorável.
1: Você vai se divertir assistindo ele, mas não é um filme que vai ficar na tua memória. Assim,
2: sim, mas é o que a gente falou, é sessão pipoca pura,
1: sim,
2: em todos os sentidos, inclusive esse. Mas, fazer uma pequena pausa?
1: Vamos lá.
2: Vamos com Cool and the Gang, com Celebration, um clássico aí dos anos 80.

0: Voltamos aqui com mais um Papo e Cinema. Eu, Jean Tomás, juntamente com o Nelson Modro, acabamos de ouvir aí a música Celebration, do Kool & the Gang. E o Nelson vai contar um pouco pra gente do roteiro do filme que a gente tá falando aqui hoje, que é Os Provocadores.
1: Os Provocadores é um filme de 2024. É um filme relativamente novo. Tem 1h41 de duração. A direção é do Doug Liman. Tem a dupla Matt Damon e Casey Affleck como os principais protagonistas. Tem a Hong Chau, que faz a terapeuta do Rory, né, que é o feito pelo Matt Damon. E tem o Jack Harlow também como um dos protagonistas. E a história é justamente do Rory e do Cobb, o Matt Damon e o Casey Affleck, que fazem aí uma parceria bastante relutante. É um pai desesperado e um ex-presidiário que acabam sendo colocados juntos para roubar os ganhos ilícitos de um político corrupto. Mas, quando o assalto dá errado, os dois aí acabam se vendo envolvidos num turbilhão bastante caótico, totalmente nonsense, e são perseguidos não só pela polícia, mas pelos burocratas ignorantes e os chefes do crime, que são bastante vingativos. Eles ficam completamente perdidos e acabam convencendo a terapeuta do Rory a se juntar aí na correria que eles fazem pela cidade, quando então eles devem deixar as diferenças de lado e tentar buscar trabalhar juntos para escapar do que eles criaram. E é mais ou menos isso. Não tem... O roteiro é simples, né, a premissa do roteiro é bastante simples, mas as cenas de ação e o desenvolvimento do filme e as... tem umas sacadas muito boas, ele tem umas tiradas muito boas. Então, é como a gente falou no primeiro bloco, é essencialmente um filme sessão pipoca, para diversão, não tem maiores pretensões. Certamente não é aquele filme que vai ficar guardado na memória, mas vale muito a pena aí como diversão. Quer um final de semana sem maiores pretensões, não quer pensar, quer um filme divertido, Os Provocadores pode colocar na lista, que funciona muito bem.
0: É, exatamente isso. É um filme para passar o tempo ali e que, principalmente se você gostar, se você gosta do Matt Damon, se você gosta do Casey Affleck. Casey Affleck é mais difícil, né? Acho que a maioria das pessoas não tem muita opinião sobre o Casey Affleck. Mas o Matt Damon, eu sei que tem bastante gente que é fã, né? Ele tem vários filmes aí sensacionais. Então, se você gosta do Matt Damon, você vai gostar desse filme. Eu acho que é o resumo, assim, porque é a grande força ali. É realmente a química entre os dois atores ali que consegue... carregado, acho que todo o filme, até as partes que nem eu falei, teve uma parte ali mais pro final que eu comecei a não gostar tanto, assim, a ficar meio, é isso mesmo, mas eu ainda queria ver os dois interagindo, a própria terapeuta também que aparece depois, ela também é bem legal, ali o personagem é muito bem feito e tal, e eles conseguem carregar o filme nessa interação entre os personagens ali, eu acho que essa é a grande força.
1: É, o principal ponto do filme é esse, né, essa interação. Se não tivesse essa química, seria um filme totalmente...
0: esquecível.
1: É, esquecível. Não, mas é, enquanto diversão é legal.
0: Sim.
1: Ele tá muito bem construído.
0: E eu gosto dele também porque ele tem essa sacada, que nem você falou, né? Ele pega essa comédia, e essa parte eu gostei bastante, porque ela não é uma comédia escrachada, né? Apesar dele ter momentos ali exagerados, igual a gente falou, mas ele é meio seco, né? É um humor meio... como é que eu posso dizer, assim, é seco, acho que a palavra é seco mesmo, assim, ele não, a piada, né, sabe que tem filme que você vê, que daí tem a piada e parece que os caras sabem que alguém vai rir, então eles dão um momento de pausa no filme, nele não, ali, né, é aquela conversa constante, e um falando besteira pro outro e tal, e dando tirada, e você vai rindo da situação, né, a situação é tão diferente, tão exagerada, e o que eles falam ali naquela situação... sai tanto da realidade, né? Igual você falou antes no começo, que aí sim, aí que vem o humor, né? É uma coisa assim que você não espera, né? Então, nisso eu achei bem legal o filme, achei um humor bem diferente.
1: Assim. Perfeito. Fazer mais uma pequena pausa?
0: Vamos lá. Vamos com mais um musicão. A trilha sonora desse filme é muito boa, né? Tem músicas sensacionais aí tocando pelo filme o tempo inteiro. Vamos com Burning Heart, do Survivor.

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1: Estamos de volta com Papo e Cinema, eu, Nelson Modro e Jean Tomás, e acabamos de ouvir Survivor com Burning Heart, um clássico aí das telas do cinema, uma música que faz parte de várias trilhas sonoras. E falamos hoje justamente de Os Provocadores, um filme de 2024, mas que tem uma trilha aí também bastante voltada aí para esses anos 80 e 90. Tem Matt Damon e Casey Affleck fazendo aí a dupla impagável, que sai correndo pela cidade tentando resolver os problemas que criaram para eles mesmos. E, logicamente, que funciona muito bem devido à química dos dois. É uma comédia daquelas bastante boas, que você não tem pretensão nenhuma, além de ter um bom tempo ali de diversão na frente da tela. Não é um filme memorável, não é um daqueles filmes que vai ser clássico, acredito eu, que de repente vira cult aí por algum motivo. É um, até certo ponto, como a gente falou, esquecível no sentido de que talvez daqui a um tempo você fala, ah, viu, tem que parar para pensar, para lembrar, né, se lembra de ter assistido. Sim. Mas é uma diversão garantida, sem dúvida nenhuma, aí, um pouco mais de uma hora e meia de diversão garantida. Boas cenas de perseguição, boas cenas de ação e muitas boas piadas. Sim. Então vale muito a pena.
2: Não, é isso, isso de esquecível é verdade, tá? Porque ó, eu assisti esse filme já vai fazer quase um mês, eu acho. E aí, antes da gente gravar aqui esse programa, eu falei, ó, a gente vai falar desse filme, eu preciso...
1: rever algumas coisas.
2: Eu fui rever o trailer, eu fui rever lá, sabe que tem aquelas cenas do filme, tem uma ceninha no YouTube, assim, uma cena pequena, eu tive que rever, porque tinha muita coisa que eu falava, nossa, ah, agora eu lembrei. Aí tem que pegar...
1: É, porque não tem pretensão, né?
2: Não, ele é,
1: é
2: bem...
1: É pra você não pensar, exatamente isso, é pra você deixar a mente desocupada e ficar ali se divertindo, sim, sem maiores pretensões. Sim. É a típica sessão pipoca, pura sessão pipoca. Mas é muito bom. É, de novo, se quer algum tempo de diversão sem pretensão nenhuma, se não quer ficar com um filme que tenha que ficar, né,
2: fazendo grandes
1: elucubrações. Né? Exato.
2: Você também pode se jogar no sofá ali e ficar...
1: Sem pretensões. Né? Pode parar no meio do filme,
2: não, pode
1: estourar
2: fazer
1: pipoca. Pode
2: enquanto está começando
1: exatamente.
2: O filme ali, você não vai
1: não
2: perder
1: tem...
2: muita coisa.
1: É bem isso. Então, nesse sentido, vale muito a pena. E é um baita filmaço.
2: É legal.
1: Mas se quiser alguma coisa mais cerebral, daí pega alguma outra
2: exato,
1: dica aí.
2: Exato. É um filme pro momento.
1: É exatamente.
2: Se você tiver a fim de assistir um filme, assim, não, hoje eu quero assistir um filme mesmo. Aí, eu acho que não... Deixa isso para outro dia. Larga esse para um dia que você está cansado, você fala, eu quero só realmente, assim, né, existir.
1: Desopilar.
2: É isso, desopilar, palavra perfeita.
1: Aí
2: coloca o filme, aí vai funcionar, você vai se entreter, você vai ver ali a interação entre os dois, que nem a gente falou e tal. Mas, realmente, se você tiver afim de algo que te engaje...
1: Memorável?
2: Que vai te instigar ali, vai falar, não, vamos ver
1: vai
2: mesmo.
1: Vai ver Matt Damon na Odisseia.
2: É, vai ver, é isso aí, vai no cinema, porque vai estar melhor aqui.
1: Perfeito. Mais algum comentário, Jean?
2: Não, é isso.
1: Perfeito, então. Então, ficamos aqui com mais um Papo e Cinema. Falamos hoje de Os Provocadores, filme de 2024. Filme sem maiores pretensões, mais uma diversão de primeiríssima linha. É típica sessão pipoca. Nesse sentido, é imperdível. Pode colocar na lista que não vai se arrepender. Não deve lembrar muito do filme umas semanas depois, mas na hora vai ser muito divertido. Para quem perdeu algum dos programas, tem os podcasts no site do Cine Educação, www.modro.com.br. E para quem quiser acompanhar os programas com mais proximidade, inscreva-se nas redes sociais, Facebook e Instagram, lá na página do Papo e Cinema. E só relembrando que hoje o Jean estará lá no Sesc para conferir o Fanny 2009. Nós tivemos um bate-papo semana passada com o Jader Jacopic e com a Maria Helena, a produtora e o diretor e o roteirista do filme. É um curta-metragem. E não percam, então, hoje, Sesc Joinville, a partir das 20 horas, o lançamento. Corra lá na @otelloprodutor e garanta seu ingresso. E depois o Jean conta para nós.
2: Vamos ver.
1: E terminamos então com uma música que também é clássica dos anos 80, 90, The Final Countdown, com Europe. A todos os ouvintes, uma excelente semana e até um próximo Papo e Cinema.

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1: Olá, amigos, sejam bem-vindos a mais um episódio do podcast Isso é da Sua Conta, do Tribunal de Contas de Santa Catarina. Governança, políticas públicas, transformação digital e os impactos da inteligência artificial na administração pública. Esses foram alguns dos temas que estiveram no centro dos debates do 10º Congresso Catarinense de Direito Administrativo, realizado no início deste mês de agosto no Tribunal de Contas de Santa Catarina, em Florianópolis. Com o tema Cidades, Políticas Públicas e Desafios na Era Digital, o encontro reuniu especialistas, gestores, profissionais do direito e representantes de instituições públicas para discutir os desafios de uma administração cada vez mais complexa e conectada. Realizado em parceria com o IDASC, o Instituto de Direito Administrativo de Santa Catarina, o Congresso também reforçou a importância do diálogo entre o controle externo, a academia, a advocacia e os gestores públicos. Ao longo da programação foram debatidos assuntos como os 25 anos do Estatuto da Cidade, a nova Lei de Licitações e Contratos, a digitalização dos processos administrativos, o uso responsável da inteligência artificial, a prevenção de desastres, a sustentabilidade urbana e a gestão de pessoas no serviço público. A programação também trouxe discussões sobre a atuação das corregedorias, a integridade e a prevenção de riscos na administração pública, além dos desafios relacionados aos concursos públicos digitais, à estabilidade dos servidores e ao combate ao assédio no ambiente de trabalho. Nesse episódio do podcast Isso é da Sua Conta, vamos acompanhar duas entrevistas realizadas pelo nosso colega Ed Serpa e ajudam a ampliar esse debate. Olá, Ed, com você.
2: Olá, Clemiro. Esta edição do Congresso de Direito Administrativo, promovido pelo TCE Catarinense e o IDASC, buscou estimular a discussão sobre governança e políticas públicas na era digital. Nós vamos conversar agora com o Corregedor-Geral do Tribunal de Contas, conselheiro Adircério de Moraes Ferreira Júnior, e com o presidente do IDASC, desembargador do Tribunal Regional Eleitoral e professor da Universidade Federal de Santa Catarina, José Sérgio Cristóvão. Os dois foram coordenadores científicos do Congresso. Vamos começar com o conselheiro Adircério. Conselheiro, seja bem-vindo ao nosso podcast.
3: Muito obrigado.
2: Na sua opinião, o que o direito administrativo representa para a sociedade e também para o cidadão?
3: Ele está presente no dia a dia da vida do cidadão, ainda que ele não perceba. É por meio do direito administrativo que as entidades, os órgãos públicos, eles fazem as suas entregas para a sociedade. Então é sempre importante que num ambiente de uma sociedade cada vez mais complexa, o direito administrativo ele evolua no sentido de acompanhar a complexidade da sociedade. Então há necessidade de modernização, de atualização sempre do direito administrativo e, com isso, das instituições que aplicam, né, o direito administrativo no exercício de suas atribuições. E aí eu me refiro não apenas aos órgãos de controle, como tribunais de contas, mas aos nossos jurisdicionados, né, outras entidades que são fundamentais para a nossa sociedade, como o Poder Judiciário, o Ministério Público, a Assembleia Legislativa, o próprio Executivo, ou melhor, os Executivos, Executivo Estadual, os Executivos Municipais, enfim, então ele é importante que tenhamos sempre atentos, né, estejamos sempre atentos a essa visão de um direito administrativo, né, moderno, contemporâneo, mas que esteja sempre focado no cidadão, né, que se preocupe por meio, né, de uma nova visão, entregar cada vez melhores serviços para a nossa sociedade.
2: Um dos painéis do Congresso, conselheiro, tratou dos impactos das políticas públicas nos pequenos e médios municípios. Na sua avaliação, qual é hoje o principal desafio dessas administrações e como os órgãos de controle podem contribuir para que elas entreguem melhores resultados sem aumentar a burocracia?
3: Os desafios são muitos, né? A começar pela estrutura desses pequenos municípios. É importante que, ciente dessa dificuldade, o Tribunal de Contas ele tenha uma outra abordagem de controle. Sem abrir mão, claro, do rigor da fiscalização, mas, ao mesmo tempo, lançando olhar de apoio para o bom gestor, que teremos que criar a maioria dos nossos gestores, né? São gestores que querem acertar, mas que têm dificuldades estruturais. Então, é importante que na execução de políticas públicas, enfim, na formatação, na concepção, não só de políticas públicas, mas nas entregas de uma maneira geral, é importante que o tribunal atue colaborando para o aprimoramento da governança, em apoio a esses pequenos municípios. Por exemplo, a atuação desses municípios em consórcios é algo que é bastante salutar quando o consórcio vem imbuído de espírito público, no sentido de ganhar escala para a atuação dos municípios, para que eles se apoiem mutuamente, né, nas dificuldades, nos desafios que eles têm para fazer as entregas. Então é importante que o Tribunal de Contas apoie, enfim, iniciativas como essa.
2: Os Tribunais de Contas já foram vistos apenas como órgãos fiscalizadores. Hoje fala-se cada vez mais em controle orientador e indutor de boas práticas. Conselheiro, esse contato mais aproximado com os gestores é uma maneira de estimular a melhoria da gestão pública?
3: Essa é uma das formas, né? A gente tem formas de abordagem de controle. Quando a gente fala em controle dialógico, a gente defende que nós temos, como sempre, como primeira mão, como lançar mão de imediato no exercício de controle, o diálogo. Diálogo institucional. Mas é claro que esse diálogo ele só funciona com quem quer dialogar conosco, né? É por isso que a gente sempre diz, a abordagem é dialógica, é orientativa, mas quando ela dá resultado. Quando ela não dá resultado, aí a abordagem tem que ser aquela coercitiva, né, punitiva. Mas é como eu disse, com a grande maioria, o diálogo ele funciona. Então, eu penso que por meio desse diálogo, né, de orientação, de consulta, né, o tribunal tem condições de apoiar os gestores, os municípios, nas dificuldades que eles têm. Afinal de contas, os objetivos são os mesmos, né? O interesse público, seja do controle, seja da gestão. Em princípio, os interesses são convergentes.
2: O Congresso deste ano propôs discutir os desafios da era digital. Na prática, quais são, na sua visão, os maiores riscos e as maiores oportunidades que a inteligência artificial e outras tecnologias trazem para a gestão pública e para a atuação dos órgãos de controle?
3: Os riscos são vários, né? São vários, desde o mau uso da inteligência artificial, dos vieses, dos algoritmos. Mas o que eu sempre defendo é que a inteligência artificial ela tem que ser um aliado da inteligência humana, e ela tem sempre que ser supervisionada pelo olhar humano, pela sensibilidade, pelo julgamento, pela expertise, enfim, do ser humano qualificado, capacitado, tendo um ferramental poderosíssimo, se bem utilizado. Os riscos, eles existem, mas se nós gerenciarmos e mapearmos esses riscos, nós temos condições de identificá-los, né, e colher dessa relação entre inteligência humana e inteligência artificial bons frutos aí para a sociedade.
2: O Tribunal de Contas tem se preparado para isso ao longo dos anos?
3: Tem. Uma das formas de se preparar é por meio de iniciativas como essa, o Congresso, mais uma edição do Congresso Catarinense de Direito Administrativo. Esse é um dos temas que será debatido, cidades inteligentes, inteligência artificial, enfim, formas de atuação do controle. Por exemplo, a atuação dos consórcios, eu mencionei ainda há pouco, uma das formas também de aprimoramento das atividades do dia a dia dos municípios é por meio de uma corregedoria. E muitos municípios têm dificuldade, principalmente os pequenos, de implementar suas corregedorias. E uma das iniciativas que será apresentada é justamente a atuação de um consórcio de corregedorias que foi celebrado por meio de alguns municípios aqui catarinenses. É uma iniciativa pioneira e que vem na linha do que a gente tem defendido. Então veja como o Congresso ele é um fórum adequado para esse tipo de debate. Debate qualificado, enfim, onde novas ideias vão surgindo, né? Ideias com aplicação prática.
2: O Congresso também teve um pré-evento, que foi a primeira mostra de pesquisa do TCE, que teve o objetivo de divulgar pesquisas realizadas por servidores do Tribunal em nível acadêmico, além de trabalhos publicados na revista da Corte. É a produção de conhecimento que sai do tribunal e pode ser aplicada em setores da sociedade?
3: Perfeito. O tribunal ele tem investido muito em capacitação, em qualificação. E uma das formas de termos uma capacitação qualificada é por meio do pensamento crítico reflexivo que um programa de pós-graduação como mestrado e doutorado que eles proporcionam. Então, nós procuramos nos aproximar da academia, da universidade, da comunidade científica, por meio de parcerias com a Universidade Federal de Santa Catarina, com a UDESC, com a Univale, né, fora outras entidades, e incentivamos nossos servidores a pesquisarem, né, a terem pesquisas de aplicação concreta no dia a dia da nossa instituição, mas que essa pesquisa ela seja um instrumento de mudança, de aprimoramento. E essa amostra, essa primeira amostra, ela está inserida nesse contexto de dialogarmos internamente e de apresentarmos internamente os produtos dessas pesquisas. Porque muitas vezes é algo que está sendo pesquisado, nem sempre o colega do lado está sabendo daquela pesquisa. E vejo que essas pesquisas, elas têm não só aplicação prática, mas elas têm um potencial transformador muito grande da nossa instituição. E elas, alinhadas com o planejamento estratégico do tribunal, que procura se converter cada vez mais como um tribunal da governança pública catarinense, essas pesquisas elas têm muito a contribuir no avanço dessa pauta.
2: Considerando os debates e exposições nesta edição do Congresso de Direito Administrativo, que mensagem o senhor deixa para quem trabalha na gestão pública em Santa Catarina?
3: A mensagem é de que conte com o Tribunal de Contas. Se a preocupação, o objetivo, o interesse é em aprimorar a gestão pública, aprimorar as entregas para a sociedade, o gestor público ele tem a certeza que ele tem no Tribunal de Contas um parceiro do bom gestor, um Tribunal de Contas que quer incentivar a inovação, quer incentivar as boas práticas administrativas, quer trazer segurança jurídica também para a inovação e para outros encaminhamentos. Não somos os donos da razão, nem os senhores do conhecimento, mas temos alguma contribuição a dar nesse processo. E esse perfil dialógico ele é muito bom também nesse sentido, né? O tribunal aprende muito a partir do momento que dialoga com o gestor. Ninguém conhece melhor a realidade e as dificuldades da gestão senão o gestor público. Ninguém conhece melhor os problemas da sociedade senão o próprio cidadão. É importante que o Tribunal de Contas tenha esse perfil aberto, né? Dialógico, como eu disse, um diálogo de via de mão dupla, né? Que a gente fale, mas a gente também saiba escutar. Então, nesse processo, eu acho que quem tem muito a ganhar é a sociedade. As instituições elas tendem a melhorar como um todo e a sociedade, enfim, vai colher frutos dessa melhoria.
2: Conselheiro Adircélio, muito obrigado por sua entrevista.
3: Eu que agradeço. Muito obrigado.
2: Conversamos com o conselheiro Adircélio de Moraes Ferreira Júnior, corregedor-geral do Tribunal de Contas de Santa Catarina. Agora o contato é com o professor José da Silva Cristóvão, presidente do IDASC, desembargador do TRE catarinense e professor da UFSC. Professor, seja bem-vindo ao podcast Isso é da Sua Conta.
4: Muito obrigado, uma enorme satisfação.
2: Que análise o senhor pode fazer sobre essa 10ª edição do Congresso de Direito Administrativo e essa parceria entre o IDASC e o Tribunal de Contas de Santa Catarina?
4: É uma realização que já se consolidou, né? Mostra a consolidação de uma parceria, né? Que já vai para quase 2 décadas. O IDASC ele surge lá em 2004 e desde então tem feito eventos periodicamente, não todos os anos, mas consolidando uma parceria com o Tribunal de Contas no sentido de desenvolver um espaço de diálogo, e é isso, né, que demonstra o 10º Congresso Catarinense de Direito Administrativo, um espaço de diálogo qualificado, um espaço de diálogo integrativo, horizontal, entre academia, professores, pesquisadores e a área técnica, tanto da gestão pública dos municípios, das estruturas do Estado, como também do próprio tribunal. Então, é uma iniciativa que se revela das mais exitosas no sentido de desenvolver reflexões, pensar os grandes problemas que existem na gestão pública e, sobretudo, qual a melhor forma de enfrentar esses problemas e oferecer soluções que toquem e que impactem efetivamente na vida das pessoas. Qualificar o serviço público, qualificar a entrega pública. Qual é a maior dimensão da entrega pública que é sensível para a população? Serviços públicos, políticas públicas, na área da educação, na área da saúde, da infraestrutura, da segurança pública. Por isso a importância de nós colocarmos professores, pesquisadores, técnicos dos sistemas de controle e gestores públicos a conversar e a dialogar. Me parece que assim ganha o serviço público, ganha a administração pública e ganha, sobretudo, a sociedade catarinense.
2: E é um momento importante, já que estamos nos aproximando de uma eleição geral, não é?
4: Importantíssimo momento. Não poderia ser dos mais alvissareiros e exitosos, porque permite que nós possamos dialogar sobre os grandes temas e pensarmos, inclusive, numa grande agenda para Santa Catarina. Me parece que o lugar, o locus, o espaço de relevância da política é quando ela consegue entender o impacto que é a estrutura dos sistemas de controle, a complexidade da gestão pública a partir de uma agenda. Isso permite planejamento, isso permite qualificação das entregas públicas e isso possibilita mais serviço público de qualidade lá na ponta para o cidadão.
2: O senhor acha que o direito administrativo precisa acompanhar a velocidade da sociedade?
4: Inequivocamente. Não digo só o direito administrativo, o Estado. O Estado não se basta a si próprio. O Estado não pode ser autorreferente. O Estado deve servir a sociedade e o direito administrativo é instrumento, é ferramenta, é material de prosecução dessa interlocução entre o Estado e a sociedade. Portanto, o direito administrativo é a ponte. O direito administrativo é o que leva a ideia da educação que está como serviço público lá para a sociedade. A ideia da infraestrutura que está como obrigação do Estado lá para a sociedade. O direito administrativo pensa a cidade, pensa as compras públicas, pensa o processo administrativo, pensa também os servidores públicos e pensa, sobretudo, as políticas públicas. Tudo isso precisa estar envolvido num diálogo que hoje é determinante: as novas tecnologias e a era digital. Não há como nós pensarmos um Estado e pensarmos o direito administrativo fora desse quadrante que, queiramos ou não, veio para ficar e tem se intensificado muito fortemente. Então, nesse sentido, eu penso um direito administrativo que sirva também às pessoas. Mais do que servir ao Estado e aos seus problemas, o direito administrativo não pode estar preocupado só do ponto de vista intestino do Estado. O direito administrativo tem que ser essa mola propulsora, esse ferramental e esse instrumento de diálogo franco, direto, aberto do Estado com a sociedade, dos poderes constituídos com a sociedade. E a era digital está aí, a se impor nessa relação.
2: Nos últimos anos tivemos essa transformação digital, a inteligência artificial, uma nova lei de licitações, um marco legal do saneamento e mudanças profundas na gestão pública. Na sua opinião, são grandes desafios para os profissionais do direito administrativo?
4: Com certeza. Primeiro, quando nós temos mudança legislativa, é sempre um momento muito importante. Estamos a marcar agora os 5 anos da nova lei de compras, que já não é mais tão nova, meia década. Mas nós temos também a lei do governo digital, que é de 2021. Nós temos a alteração da lei de improbidade sensível, que é também de 2021. Nós temos a LINDB, a 13.655, que é de 2018, fazendo quase 10 anos. Tudo isso vem no sentido de aprimorar a capacidade de resposta do poder constituído, do Estado pelas suas estruturas e da relação com a sociedade. Tocasses num ponto que é central: o novo marco de saneamento básico. Nós temos essa questão, não só em Santa Catarina, mas em todo o Brasil, como uma grande fragilidade que precisa ser enfrentada. Isso precisa tomada de decisão, isso precisa de planejamento estratégico e uso adequado, racional e otimizado dos orçamentos públicos. Nós precisamos entender também que as novas tecnologias e, sobretudo, a era digital, para falar de uma grande nova tecnologia, a inteligência artificial, que é só uma delas, tem que ser entendida como também um meio facilitador disso tudo. Resumindo, em poucas palavras, nós precisamos fazer de tudo isso um grande caldo que permita fazer cada vez mais, cada vez melhor, com menos orçamento. Porque aí nós tornamos o Estado mais dinâmico, o Estado mais eficiente e nós temos mais serviço público para a população. Não no sentido de menos Estado, mas sim de mais serviço público. Essa é a perspectiva que me parece que se mostra como um dos grandes desafios para a gestão pública e para o próprio direito administrativo. Como nós conseguimos fazer mais e melhor com menos?
2: A digitalização dos serviços públicos representa um enorme avanço, mas também pode ampliar desigualdades para quem tem pouca familiaridade com tecnologia. Como então construir um governo digital que seja eficiente sem deixar ninguém para trás?
4: Essa é a pergunta do milhão. Esse é o grande problema. Nós temos incrementado muito, avançado muito, tenho que dizer que desde a pandemia nós avançamos muito na questão da transformação digital e também na questão do acesso. Quando eu falo em acesso, tem que pensar no acesso infraestrutural, aparelhos de acesso, desde smartphones, computadores, redes, internet, estrutura, portanto. Mas nós temos um grande problema, que é o acesso qualificado e efetivo materialmente. Para além da alfabetização digital, que é as pessoas aprenderem a mexer em plataformas, em estruturas de sites, em grandes portais de serviços, como, por exemplo, o GovBR, é um grande portal de serviço hoje. Para além disso, nós precisamos de letramento digital, que é um salto na questão da alfabetização. Muitas vezes eu até sei usar, mas eu não sei como encontrar da melhor maneira os meios para usar todas as potencialidades de um serviço. Como é que eu vou usar um serviço envolvendo, por exemplo, um benefício previdenciário se eu não tenho sequer um celular que consiga dar condições de armazenamento de um documento, de um dado, e depois um sinal adequado de internet para fazer um upload de determinado documento e arquivo para acessar um benefício? Isso é gravíssimo. Para nós termos uma ideia, e olha que o Brasil avançou muito desde a pandemia, mesmo assim, nós temos cerca de 17 milhões, preste atenção nesse dado, 17 milhões de pessoas no Brasil com mais de 10 anos que não têm acesso adequado à rede mundial de computadores. Isso, para nós termos uma ideia, é mais ou menos o equivalente a 4 uruguais. Isso dá mais ou menos um terço da população da Argentina. Isso equivale a toda a população do norte do Brasil. O norte do Brasil tem 18,2 milhões de pessoas. 17,2 não tem acesso adequado à internet. Só 93% das casas, portanto, casas, residências, tem pelo menos uma pessoa com acesso à internet, mas não estamos discutindo qualidade desse acesso. Acesso. E esse acesso nas camadas menos favorecidas, as classes, sobretudo C, D e E, que é para onde devem ser endereçadas as políticas públicas por excelência, que é para onde o Estado tem que ter o seu olhar mais generoso e de maior condescendência. O Estado tem que servir primeiro a essas pessoas. Nesse segmento, os dados são muito mais alarmantes. É pacote de dados que termina no 8º ou 10º dia do mês. Aparelhos que têm que ser comprados em 18, 24, 36 vezes, quase como uma espécie de consórcio. Quando você termina de pagar aquele aparelho, você já tem que comprar um outro porque ele ficou obsoleto. E nesse sentido, se nós queremos falar, para voltar à provocação inicial, como pensar um governo digital para o Brasil, há muito a pensar, há muito a fazer, e me parece que nós precisamos enfrentar isso de uma maneira serena, de uma maneira transparente, colocar isso como agenda para o país e começarmos a pensar em algumas questões. Se eu penso em governo digital como um modus, como uma dimensão de atuação do Estado, eu preciso pensar também que isso tem que vir com algumas utilidades, necessidades inerentes ao próprio direito. Como é que eu vou falar de acesso a portais de serviços públicos digitais se as pessoas não têm acesso à internet, se as pessoas não têm um smartphone adequado para minimamente acessar esse admirável mundo novo? Então, a tua pergunta e a tua provocação, que me parece nos traz uma reflexão importantíssima, será que os invisibilizados, vulnerabilizados e marginalizados do mundo analógico não vão acabar ficando para trás novamente? E nós teremos os vulnerabilizados digitais, os invisibilizados digitais e os marginalizados digitais? Não me parece que o país possa, do ponto de vista ético, uma questão ética, inclusive, deixar para trás justamente e novamente aqueles que já ficaram para trás outras vezes. Me parece que aqui há um compromisso, inclusive, intergeracional. Como é que nós pensamos o país para daqui 10, 20, 30 anos? Nós precisamos de atuações urgentes, nesse momento, para não deixarmos que o mundo da era digital vulnerabilize, marginalize e esqueça, na curva da história, novamente aqueles que sempre ficaram para trás. Por isso, a meu juízo, nós precisamos de orçamento e investimento público sólido, sério, ordenado e coordenado numa grande agenda. Não para esse ano ou para o próximo ano. Para daqui 5, daqui 10, daqui 15, daqui 20 anos. E aí nós conseguiremos fazer necessariamente um país mais justo, um país mais humano, mais fraterno e que olhe necessariamente para todos. O Brasil, nós não podemos esquecer, é um continente. E ele é um continente de possibilidades, mas também é um continente de desigualdades. E é nessas desigualdades que nós precisamos pensar. Para o país, para o nosso estado. Dentro do nosso estado nós temos fragilidades. Nós temos regiões extremamente desiguais. Mas não podemos olhar só para o que dá muito certo em Santa Catarina. Nós temos que olhar também, e primeiramente, primordialmente, para aquelas regiões que estão precisando cada vez mais da atenção do Estado. A mão do Estado precisa chegar a todos, porque não é simplesmente a mão da assistência. É a mão que resgata a pessoa para uma condição de vida digna e lhe dá a possibilidade de depois caminhar com as suas pernas. Caminhar por si e seguir o seu caminho. Oxalá consigamos, em 20, 30, 40 anos, precisar menos do Estado. Mas nesse momento, a sociedade brasileira, a sociedade catarinense ainda precisa muito em várias áreas. Não só saúde, educação, infraestrutura, transportes, segurança pública. Tem muita coisa que nós precisamos muito do Estado e ele precisa também ser esse instrumento de construção de possibilidades de vida digna. Se nós conseguimos fazer uma parte disso, me parece que já é um sonho sonhado coletivamente.
2: Que legado o senhor acha que a 10ª edição do Congresso de Direito Administrativo deve deixar para a sociedade?
4: Eu diria três coisas. Primeiro, a consolidação. Quem esteve aqui conosco viu auditórios lotados de pessoas interessadas, um evento extremamente qualificado, com painéis altamente interessantes sobre temas da vida cotidiana das pessoas, da administração pública e da gestão como um todo. Então, a consolidação de um projeto, de uma parceria muito exitosa. Segundo, a construção de símbolos. O nosso homenageado, o desembargador Ricardo Hessler, tem praticamente 40 anos de vida pública, entregue, no seu caso, ao Ministério da Magistratura. E nisso nós encontramos símbolos. O símbolo de que o serviço público não é um lugar de falhas, de erros, de equívocos. O serviço público é um lugar de histórias bem-sucedidas e nós precisamos encontrar esses símbolos. E a terceira questão, me parece que é colocar uma agenda para Santa Catarina na pauta das possibilidades. Nós aqui falamos sobre cidades, políticas públicas e os impactos e os desafios da era digital. Parece não ser muito. Isso é um universo de possibilidades. Oxalá os políticos, a política, olhem também para isso e para tudo isso que nós estamos a construir juntos como a possibilidade de também criar aquele brilho nos olhos e aquela centelha de vida boa para a construção das políticas públicas que vão interagir e integrar na vida das pessoas de forma direta. É isso que nós esperamos, é nisso que nós confiamos.
2: Professor Cristóvão, obrigado por sua entrevista.
4: Muito obrigado, uma enorme satisfação e estamos sempre à disposição.
2: Conversamos com o professor José da Silva Cristóvão, presidente do Instituto de Direito Administrativo de Santa Catarina, o IDASC. Mais cedo, nosso entrevistado foi o conselheiro Adircério de Moraes Ferreira Júnior, corregedor-geral do TCE Catarinense. Ambos foram coordenadores científicos da 10ª edição do Congresso de Direito Administrativo, que aconteceu entre os dias 5 e 7 de agosto, na sede do Tribunal de Contas, em Florianópolis.
1: Valeu, Ed, muito obrigado. O direito administrativo é, sem dúvida, a porta de entrada do cidadão às políticas públicas que buscam o desenvolvimento da sociedade. Nós voltamos em breve com mais um episódio do podcast Isso é da Sua Conta, do Tribunal de Contas de Santa Catarina. Até logo!

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